Santos avisa os navegantes. Ouvimos Low Rose com Lady Love e Roxette Spending My Time. Tema da novela Perigosas Peruas, um clássico da década de 90, aqui na maior rádio Flashback do Brasil. 9:29.

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1: 10 horas em ponto na Saudade FM, a chuva segue provocando transtornos no Rio Grande do Sul. Já são 24 municípios com registro de danos à defesa civil, principalmente nas regiões Norte, Noroeste e Missões. Quase 400 pessoas estão fora de casa, entre desabrigados e desalojados. O governo do estado mobilizou equipes técnicas para atender as áreas mais afetadas. A previsão é que a instabilidade persista pelo menos até quinta-feira. Os pedágios das rodovias paulistas ficam mais caros a partir de amanhã. O reajuste varia entre 1,9% e 5,1%, dependendo da concessionária. No sistema Anchieta Imigrantes, principal acesso ao litoral paulista, a tarifa passa de R$ 38,70 para R$ 40,60, mantendo o pedágio mais caro do país. Outras rodovias também terão novos valores, como Tamoios, Bandeirantes, Castelo Branco e SP-70. Agora 10 horas e 1 minuto, voltamos com Zélia Duncan cantando Alma.

0: 10:30 na Saudade FM com Gal Costa, outra vez. Barry White, Bill Ward, Gino Vanelli, Living Inside Myself.
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0: A cúpula do Mercosul deve ter como um dos principais temas o apoio à Venezuela, atingida por fortes terremotos na última semana. O encontro será realizado em Assunção, no Paraguai, e reunirá líderes dos países do Bloco E de nações associadas, incluindo o presidente Lula. Além da crise humanitária na Venezuela, a reunião também deve avançar nas discussões sobre parcerias comerciais e novos acordos internacionais. A conta de luz continuará mais cara em julho. A Agência Nacional de Energia Elétrica manteve a bandeira tarifária amarela para o próximo mês. Com isso, segue o acréscimo de R$ 1,88 a cada 100 kWh consumidos. Segundo a ANEEL, a decisão foi tomada por causa de período de seca, que reduz a geração das hidrelétricas e exige o uso de usinas termoelétricas, que são mais caras.
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0: Zucker e Paul Young com Sands on a Dona, antes de Javan, linha do Equador. Steve Wonder também passou pela nossa programação. 11 horas e 3 minutos.
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0: A ONU alerta que quase 4 milhões de crianças e adolescentes foram afetados pelos terremotos na Venezuela. Segundo o Unicef, milhares de famílias continuam em situação de risco por conta dos danos e da possibilidade de novos abalos. O número de mortos já chega a 1.719, enquanto as equipes de resgate mantêm as buscas por sobreviventes. A Prefeitura de Santos anunciou que pretende reabrir

0: durante a temporada de verão. O anúncio foi feito pelo prefeito Rogério Santos, que afirmou que o espaço será entregue completamente modernizado, com novas atrações, tecnologia e experiências interativas. Entre as novidades estão uma sala imersiva, novos personagens, temas voltados à educação ambiental e uma nova cenografia. O aquário está fechado desde 2 de junho do ano passado e tinha o prazo de 6 meses para a conclusão, encerrado em 2 de dezembro.
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0: Uma banda com Robbie Williams, To Become One, Bee Gees, Wish You Were Here e Roberta Campos com Minha Felicidade. 11:25 na Saudade FM, quem ouve lembra.
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Skank, Te Ver, na saudade teve Patrick Swayze com She's Like the Wind. The Beatles, Let It Be, clássico da década de 70, na maior rádio flashback de todo o Brasil. Encerrando a minha programação tem Adele, When We Were Young. Beijo grande da Adriana Lima, eu te agradeço a companhia até aqui. O nosso próximo encontro é amanhã, 8 da noite, na Saudade FM. Eu aguardo por você. Até amanhã. Tchau, tchau.

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0: Tina de Luca, Tolentino Filgueiras 80.
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1: Áries. Sua disposição e energia estão fracas. Então, Ariano, não abuse

0: aí.
1: Gêmeos.
0: Você anda mais agitado e querendo encontrar novidades o tempo todo. Isto lhe anima, geminiano, mas também lhe deixa mais nervoso e ansioso.
1: Câncer.
0: Mercúrio retrógrado no seu signo. E isto pode ser bom para avaliar pensamentos e também a sua comunicação. Bom também para autoanálise e avaliações pessoais.
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1: Leão. Dia para se divertir, namorar ou conhecer pessoas novas. Relaxe, leonino, e deixe as coisas acontecerem naturalmente. Aproveite, a sorte está com você. Virgem. Não fique enfatizando as dificuldades, virginiano. Perceba as coisas boas que a vida tem lhe dado. Ter gratidão é a chave para a prosperidade.
2: Libra.
1: Algumas coisas poderão lhe dar mais satisfação e projeção. Mas, libriano, é muito importante ser fiel a si próprio. Nunca se esqueça disso.
2: Escorpião.
1: É normal termos no decorrer da vida períodos de altos e baixos. Mas o que faz a diferença, escorpião, é a forma como se administra os períodos de baixa.

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1: Sagitário. Analise finanças que você possa ter em comum com alguém. Não tenha preguiça, sagitariano, de avaliar as pequenas coisas, pois o perigo pode estar nos detalhes.
2: Capricórnio.
1: Tudo que foi começado tende a ter bons resultados. Você só precisa ter claro o que deve prosseguir. Então, não perca energia com o que não interessa.
2: Aquário.
1: A lua no seu signo traz emoções e você tende a se lembrar de situações passadas que vão te deixar mais saudosista, principalmente à noite, aquariano.
2: Peixes.
1: Dia em que a impulsividade pode atrapalhar e fazer com que você haja de forma errada e impensada. Pisciano, procure o seu centro e se estabilize.
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0: Olá, bom dia. Eu sou o Davi Rangel. Um prazer ter você na sintonia. Nós vamos juntos a partir de agora até às 11 da manhã. 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
0: 71, Rose de Oliveira, bom dia.
2: Bom dia, Davi, bom dia, ouvinte. Conexão no ar, fazendo parte da sua rotina com informação e música de qualidade. Hoje é quarta-feira, dia 1º de julho de 2026. Vamos aos destaques desta edição.
0: Brasil enfrenta a Noruega na próxima fase e tenta quebrar tabu histórico.
2: Conta de luz segue mais cara em julho e pedágios das rodovias paulistas têm novo reajuste.
0: Aquário Municipal de Santos deve reabrir no verão, totalmente modernizado, após mais de um ano fechado.
2: Receita Federal libera o maior lote de restituição do imposto de renda da história para 9,58 milhões de contribuintes.
0: Fique com a gente, participe e siga. Arroba Conexão Saudade FM.
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2: 7-4.
3: A conta de luz continuará mais cara em julho. A Agência Nacional de Energia Elétrica manteve a bandeira tarifária amarela para o próximo mês. Com isso, segue o acréscimo de R$ 1,88 a cada 100 kWh consumidos. Segundo a ANEEL, a decisão foi tomada por causa do período de seca, que reduz a geração de hidrelétricas e exige o uso de usinas termoelétricas mais caras.
2: Falando em aumento de preços, os pedágios das rodovias paulistas ficam mais caros a partir de hoje. O reajuste varia entre 1,9% e 5,1%, dependendo da concessionária. No sistema Anchieta Imigrantes, principal acesso ao litoral paulista, a tarifa passa de R$ 38,70 para R$ 40,60, mantendo o pedágio mais caro do país. Outras rodovias também terão novos valores, como Tamoios, Bandeirantes, Castelo Branco e SP-75.
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1: 7:13.
2: O estado de São Paulo registrou aumento nos casos de feminicídio entre janeiro e maio deste ano. Foram 124 mulheres assassinadas por razões de gênero contra 107 no mesmo período do ano passado. A maior parte dos crimes aconteceu no interior paulista, que somou 85 ocorrências. Segundo a Secretaria de Segurança Pública, o combate ao feminicídio continua sendo um dos maiores desafios das forças de segurança e da rede de proteção às mulheres.
1: Ninguém acertou as 6 dezenas do concurso 3025 da Mega Sena, sorteado nesta terça-feira. Os números sorteados foram 07, 14, 16, 21, 33 e 58. Com isso, o prêmio principal acumula para o próximo sorteio. 95 apostas acertaram a quina e cada uma vai receber R$ 13.278,38.
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0: Paul McCartney na saudade. On São Paulo, a Long Ago, de 88. Agora são 7h20. Uma ótima manhã nesta quarta-feira para você ligado na maior rádio flashback do Brasil.
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0: Atenção, motoristas, vamos ao sistema Anchieta Imigrantes. Segundo a Ecovias, a Anchieta no sentido São Paulo, quilômetro 15 ao 10, trânsito lento devido ao alto fluxo de veículos. A Imigrantes também no sentido São Paulo, quilômetro 16 ao 14, também o mesmo problema com o trânsito lento. Imigrantes e Anchieta sentido litoral, trânsito segue normal. O esquema de operação é o 5x5. O rodízio no centro expandido de São Paulo hoje vale para placas final 5 e 6. Na rodovia Cônego Domênico Rangoni, sentido Guarujá, quilômetro 264 ao 262, trânsito lento devido ao alto fluxo de veículos. Na Padre Manuel da Nóbrega, o trânsito segue normal.
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0: 7h21. Bom dia.
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4: 722. A Prefeitura de Santos anunciou que pretende reabrir o aquário municipal ainda neste ano, durante a temporada de verão. O anúncio foi feito pelo prefeito Rogério Santos, que afirmou que o espaço será entregue completamente modernizado, com novas atrações, tecnologia e também experiências interativas. Entre as novidades estão uma sala imersiva, novos personagens, temas voltados à educação ambiental e uma nova cenografia. O aquário está fechado desde 2 de junho do ano passado e tinha o prazo de 6 meses para a conclusão, encerrado em 2 de dezembro. A construtora responsável pela reforma não entregou a obra no prazo e foi notificada pela prefeitura sobre as penalidades cabíveis.
5: A Prefeitura de Mongaguá regulamentou o uso de espaços públicos para realização comercial de atividades esportivas e de lazer. A nova regra vale para modalidades como beach tênis, futebol, vôlei de praia e treinamento funcional. Os profissionais e empresas que oferecerem aulas pagas em áreas públicas deverão obter autorização da Prefeitura e cumprir as exigências do novo decreto.
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1: 7h31.
2: A cúpula do Mercosul deve ter como um dos principais temas o apoio à Venezuela atingida por fortes terremotos na última semana. O encontro será realizado em Assunção, no Paraguai, e reunirá líderes dos países do Bloco de Nações Associadas, incluindo o presidente Lula. Além da crise humanitária na Venezuela, a reunião também deve avançar nas discussões sobre parcerias comerciais e novos acordos internacionais.
1: A ONU alerta que quase 4 milhões de crianças e adolescentes foram afetados pelos terremotos na Venezuela. Segundo a Unicef, milhares de famílias continuam em situação de risco por causa dos danos e da possibilidade de novos abalos. O número de mortos já chega a 1.719, enquanto as equipes de resgate mantêm as buscas por sobreviventes.
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0: 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Chicago Rapman. São 7:38 agora. Bom dia.
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3: Agora a gente fala de balsas, travessias litorâneas. De acordo com o Departamento Hidroviário, a travessia de pedestre Santos Vicente de Carvalho apresenta 12 minutos de espera com 3 embarcações em operação. Já Bertioga Guarujá tem uma embarcação operando com 40 minutos de espera. Santos Guarujá, 8 embarcações, 15 minutos é o tempo estimado em Santos. Guarujá, 25. E São Sebastião Ilhabela, 30 minutos de espera com 4 embarcações.
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6: Bom dia a todos. Segundo a meteorologia, teremos uma quarta-feira de bom tempo e sol, apenas com alguma nebulosidade durante o dia em algumas áreas do litoral paulista. As temperaturas hoje oscilam entre a mínima de 18 e a máxima de 27 graus. O vento vai soprar fraco de quadrante sul e o mar vai ficar calmo na maioria das praias da Baixada Santista. Por hora é só, logo mais à tarde, eu tô de volta.
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1: 7h48.
2: Bertioga reforçou a arborização com plantio de mais de 1.700 mudas. A Secretaria Municipal de Meio Ambiente já plantou 1.739 mudas de espécies nativas da Mata Atlântica em diversos pontos da cidade. O trabalho tem como objetivo ampliar a arborização urbana e inclui monitoramento técnico, irrigação e manutenção para garantir o desenvolvimento das árvores. As ações acontecem em praças, áreas esportivas e espaços públicos de Bertioga.
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1: 7:57.
2: O Ministério da Saúde reforçou a vacinação contra o sarampo na capital paulista após a confirmação de 3 casos em crianças menores de 2 anos. A orientação também vale para o município de Guarulhos por causa da grande circulação de pessoas. A recomendação é a aplicação da dose 0 em bebês de 6 a 11 meses e 29 dias como forma de reforçar a proteção contra a doença.
1: Na madrugada do último domingo, a Polícia Militar desmantelou uma casa-bomba do tráfico em São Vicente. No imóvel, foram apreendidos mais de 6 quilos de drogas, além de rádios comunicadores, balanças de precisão e anotações da contabilidade do crime. Os policiais também encontraram 2 peças de um antigo uniforme da Guarda Civil Municipal de Santos. O material foi encaminhado à delegacia e a investigação continua para identificar os responsáveis pelo imóvel e pelo esquema de distribuição de drogas.
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0: 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Stylistics, let's put it all together. Agora são 8:05, bom dia.
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0: Atenção motoristas, vamos às ruas e avenidas na cidade de Santos nesta manhã de quarta. E segundo o Waze, a chegada a Santos pela Anchieta, a seção da Avenida Martins Fontes, vai encontrar lentidão pelo caminho. Mesmo acontece na região da divisa com a praia no José Menino, também lentidão durante em toda a sua extensão até chegar ao canal 2 na Bernardino de Campos. O canal 1, Piero Machado, em quase toda a sua extensão, também um trânsito complicado nesta manhã. A Ana Costa, desde a Praça Independência, chegando lá na Joaquim Távora, também tudo parado devido ao alto fluxo de veículos. Outro ponto complicado nesta manhã é na Ponta da Praia, ali na Avenida Coronel Joaquim Montenegro, também devido ao alto fluxo de veículos, desde a praia até a Pedro Lessa.
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1: 8h14.
2: A Receita Federal começou a pagar ontem o segundo lote da restituição do Imposto de Renda 2026. Ao todo, 16 bilhões de reais serão creditados para 9,58 milhões de contribuintes ao longo do dia. Esse é o maior lote de restituição da história em número de beneficiados, repetindo o valor pago no primeiro lote, liberado em maio.
1: A Prefeitura de Santos estuda ampliar a malha cicloviária da cidade. Três novos trechos estão em análise: a Rua Silva Jardim, a Avenida Senador Feijó e na ligação entre essas vias até o Mercado Municipal. O projeto prevê o redesenho de ruas, com mais áreas verdes, nova sinalização e melhorias na mobilidade dos bairros. Atualmente, Santos tem cerca de 50 quilômetros de ciclovias e pretende discutir novas propostas com a população no segundo semestre.
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0: 8 horas 23 minutos. Michael Jackson, Rock With You.
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3: Mais uma vez, as informações das travessias litorâneas, de acordo com o Departamento Hidroviário São Sebastião Ilhabela, tem 3 embarcações operando agora com 30 minutos de espera de ensolarado. Santos Guarujá, 15 minutos de espera em Santos, Guarujá 25, 8 embarcações operam no momento. Bertioga Guarujá, 40 minutos em ambos os sentidos e 1 embarcação operando agora. Santos Vicente de Carvalho, a travessia de pedestres, apresenta 3 embarcações com 12 minutos de espera.
0: No sistema Anchieta Imigrantes, segundo a Ecovias, Anchieta sentido São Paulo, quilômetro 11 ao 10, trânsito lento devido ao alto fluxo de veículos. Na Anchieta sentido litoral, trânsito segue normal. Imigrantes sentido capital ou litoral, também trânsito tranquilo nesta manhã. O esquema de operação é o 5x5. O rodízio no centro expandido de São Paulo hoje vale para placas final 5 e 6. Na rodovia Cônego Domênico Rangoni, sentido Guarujá, quilômetro 269 ao 262, trânsito lento neste momento. Padre Manuel da Nóbrega, o trânsito segue normal.
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1: 8h39.
2: Morreu ontem aos 74 anos Victor Willis, vocalista e um dos fundadores do grupo musical Village People. A informação foi divulgada pela família nas redes sociais oficiais do cantor. A causa exata da morte não foi informada. Ícone da música disco, Victor Willis marcou gerações como a voz de sucessos do Village People, grupo que conquistou fama mundial com canções como YMCA, Macho Man e In the Navy, tornando-se um dos maiores símbolos da música dos anos 70 e 80.
1: Copa do Mundo 2026. Na rodada de ontem tivemos três jogos que definiram vagas. A seleção da Costa do Marfim perdeu para a Noruega por 2-1. No duelo entre França e Suécia, 3-0 para a França. E fechando a rodada, México jogou com o Equador, 2-0 para o México.
2: Portanto, a seleção brasileira volta a campo domingo às 17h contra os noruegueses num jogo decisivo. E o retrospecto não é favorável à seleção brasileira, não. A Noruega é a única seleção que enfrentou o Brasil mais de duas vezes e nunca foi derrotada. Foram quatro confrontos com duas vitórias norueguesas e dois empates. Hoje, mais três grandes confrontos. A Inglaterra enfrenta a República Democrática do Congo. Outro duelo promete muito equilíbrio, que é entre Bélgica e Senegal. E fechando a rodada, os Estados Unidos enfrentam a Bósnia-Herzegovina em mais um jogo decisivo.
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0: 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Grace Jones, Labian Rose. São 8h52 agora. Bom dia.
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1: 8h54.
2: Temperatura na marca dos 22 graus.
1: Estes foram os destaques de hoje.
2: Brasil enfrenta a Noruega na próxima fase e tenta quebrar tabu histórico.
1: Conta de luz segue mais cara em julho e pedágios das rodovias paulistas têm novo reajuste.
2: Aquário Municipal de Santos deve reabrir no verão totalmente modernizado após mais de um ano fechado.
1: Receita Federal libera o maior lote da restituição do imposto de renda da história para 9,58 milhões de contribuintes.
2: Esta foi mais uma edição do Conexão Saudade. Muito obrigada pela sua companhia e pela audiência de sempre. Siga com a nossa programação. Eu volto logo mais às 5 da tarde.
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0: 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Rod Stewart, do You Think I Am Sexy. Também curtimos aqui nossa programação Legião Urbana, Monte Castelo. E Thurston Darby, Sing Your Name.
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0: George Michael, Freedom 19. Também curtimos Ivan Lins, Cartomante e Elton John com Sad Songs Say So Much.
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0: A CT de Santos realiza a partir desta quarta-feira a campanha Pedal de Férias. No trânsito, né? Escola, melhor, escolha de vida. Vou repetir, a campanha muito legal, Pedal de Férias no trânsito, escolha de vida. A ação acontece na ciclovia da Orla, na altura do novo quebra-mar, no José Menino, durante o recesso escolar. Educadores vão orientar os ciclistas sobre a segurança no trânsito, distribuir cartilhas e também instalar aquelas plaquinhas refletivas nas bicicletas. Bem legal, né? A campanha segue até a sexta-feira. Participe! A seleção brasileira tem mais um problema para as oitavas de final da Copa do Mundo. Lucas Paquetá teve confirmado uma lesão muscular na coxa esquerda e está fora do jogo do domingo. O meio-campista se machucou durante a vitória sobre o Japão e já iniciou o tratamento com a equipe médica da CBF. Paquetá permanece com o grupo, mas não tem condições de enfrentar a Noruega. Rafinha também segue em recuperação e ainda é dúvida para a partida.
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Gonzaguinha, Lindo Lago do Amor. Também recordamos George Benson, Kisses in the Moonlight. E James Blunt, You're Beautiful.

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0: 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Just for Fears, Sowing the Seeds of Love. Também curtimos os Paralamas do Sucesso, Cuide Bem do Seu Amor. E ahá, Stay on His Roads.
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0: Senadores da oposição protocolaram um pedido de urgência para votar o projeto que regulamenta o ensino domiciliar no Brasil. A proposta, conhecida como homeschooling, foi aprovada pela Câmara dos Deputados em 2022 e aguarda análise do Senado. Se o presidente do Senado, Davi Alcolumbre, aceitar o pedido, o texto poderá ser votado diretamente no plenário, sem passar pela Comissão de Educação. O Museu do Porto de Santos preparou uma programação especial para as férias escolares de julho. O projeto de férias no Porto terá atividades gratuitas para crianças, jovens e famílias. A programação inclui jogos educativos, troca de figurinhas, passeio de catamarã, oficinas, exposições e apresentações culturais. A abertura acontece nesta quinta-feira, às 16h30, com uma apresentação do Maracatu Quiloa. São 10h58. Eu, Davi Rangel, volto amanhã às 7h. Cíntia Moran vai com você até 15h. Ótimo dia para você. Obrigado pela sua audiência. Continue com a gente.
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1: Olá, uma ótima quarta-feira para você. Agora 11:01 na ZYM717, Saudade FM em 99,7 MHz. Cintia Moran de volta para ficar até às 3. E na próxima hora nós vamos ouvir juntos.

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0: Jason Mraz, 93 Million Miles e Billy Preston, I'm Never Gonna Say Goodbye, canção de 1983, aqui na Saudade, a maior rádio flashback do Brasil. Faltando 4 minutos para o meio-dia.
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0: Ninguém acertou as 6 dezenas do concurso 3025 da Mega Sena sorteado nesta terça-feira. Os números sorteados foram 7, 14, 16, 21, 33 e 58. Com isso, o prêmio principal acumula para o próximo sorteio. 95 apostas acertaram a quina e cada uma vai receber R$ 13.278,38. São Paulo ganhou um novo ponto turístico em homenagem a Maurício de Souza. Um banco de bronze com o cartunista e 8 personagens da Turma da Mônica foi inaugurado na Avenida Paulista. A homenagem marca o início das comemorações pelos 90 anos do criador da Turma da Mônica. A capital paulista também terá desfile temático, esculturas gigantes, exposições, oficinas e distribuição gratuita de gibis.
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2: Beatles, All You Need Is Love, de 1967, de 82, Sandra de Sá, Olhos Coloridos. Olha, amanhã tem o Bazar e Brechó Solidário e a campanha do agasalho da SOS Vida Pet Litoral. Anota aí o endereço, é no Centro de Compras Miramar, que fica na Epitácio Pessoa, 62, loja 30, no bairro do Boqueirão, aqui em Santos. Então, anota na agenda o horário deles amanhã, das 10 da manhã até as 18 horas. Oportunidade para você levar a sua doação de roupas, caminhas, acessórios pet, mantas e cobertores. A SOS Vida Pet Litoral agradece o carinho e o apoio.
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0: E de abelha, Nada Sei, This Real Life e Bee Gees, From Whom the Bell Tolls.
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0: A Festa Inverno Criativo está de volta a Santos. O evento começa nesta sexta-feira e segue até o dia 2 de agosto no Parque Valongo, no Centro Histórico. A programação terá shows, gastronomia, feira criativa, atrações culturais e opções de lazer para toda a família. Nesta edição, a festa será ampliada e passará a ocupar também o Armazém 3, além do tradicional Armazém 4. A entrada é gratuita. E o atacante Erling Haaland adotou um tom de respeito ao falar sobre o Brasil. Após a classificação da Noruega às oitavas de final da Copa do Mundo, o camisa 9 disse que a sua seleção tem pequenas possibilidades de eliminar o Brasil. A declaração foi feita depois da vitória por 2-1 sobre a Costa do Marfim. Brasil e Noruega se enfrentam no próximo domingo, valendo uma vaga nas quartas de final.
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0: Diretamente de 1980, inesquecível Elis Regina, Alô, Alô, Marciano, e antes Cyndi Lauper, All Through the Night.
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1: 1h28, uma boa tarde para você.
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0: 1h57 na maior rádio flashback do Brasil, Saudade FM, Cole Calton, She's a Bad Mama Jamma e Jorge Vercillo, Que Nem Maré.
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0: As inscrições para a corrida Poseidon já estão abertas em Santos. A prova será realizada no dia 19 de julho, com todo o percurso pela faixa de areia da praia. Os participantes podem escolher entre percursos de 5 ou 10 quilômetros, além da caminhada de 5 quilômetros. O evento também terá corrida Kids e todas as largadas acontecerão no novo Quebra-Mar. Mais informações, acesse santos.sp.gov.br. O Brasil ganhou mais de 9 mil novos milionários em dólar no ano passado. Segundo o relatório do Banco UBS, o país soma agora 386 mil milionários, o maior número da América Latina. O crescimento foi de 2,4% em relação ao ano anterior. O levantamento também mostra que o número de pessoas com grandes fortunas continua em expansão no Brasil.
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0: E eu agradeço a carona, você que está ouvindo a Saudade FM aí no rádio do carro, na frequência 99,7 ou através do aplicativo CarPlay e Android Auto. Ouvimos Guilherme Arantes, Deixa Chover, e Starship, Nothing's Gonna Stop Us Now. Depois do intervalo tem mais.
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5: 2h29.
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0: De som da Gal Costa, Azul. Antes ouvimos Maroon 5, She Will Be Loved. Agora são 2h54. Uma boa tarde para você.
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0: As obras de revitalização do Aquário Municipal de Santos entraram em uma nova etapa. Nesta semana foi retomada a construção da passarela que liga os dois prédios e avançou a nova cenografia dos corredores de visitação. As melhorias nas instalações elétricas, hidráulicas e na estrutura civil também estão na fase final. A expectativa da prefeitura é reabrir o aquário em dezembro, com todas as obras concluídas. O Supremo Tribunal Federal formou maioria para liberar parte dos chamados penduricalhos pagos a magistrados, procuradores e promotores. O voto da ministra Carmen Lúcia garantiu o placar de 6-4. A decisão mantém o limite de 35% do teto constitucional para as verbas indenizatórias. Com isso, passa a ser permitido pagamento em dinheiro de férias, licenças-prêmio e plantões acumulados antes do julgamento. Tiago Ferraz já chegou por aqui, assume a saudade a partir de agora, vai até às 8, depois tem Adriana Lima e eu, Cíntia Moran, agradeço muito a sua companhia e tô de volta amanhã às 11. Linda quarta!
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8: Ótima tarde, agora 3:01, sejam todos bem-vindos. Essa é a Saudade FM 99,7. Esta é a ZYM717. Muito prazer, eu sou o Thiago Ferraz. Vamos juntos ao vivo até às 8 horas da noite. E nessa hora você ouve junto comigo aqui na Saudade.

0: 3h29 na saudade, excelente tarde pra você. Essa é Kate Bush com Running Up the Hill. Voltamos a 1900, aliás, voltamos no tempo aqui nas ondas da Saudade FM. Agora sim com Carl Douglas, Kung Fu Fight de 1975 e a nacional da Ana Carolina e John Legend. Agora 3h29, te convido a acessar o nosso site saudadefm.com.br. Já já tem promoções pra você na maior rádio flashback do Brasil. 3h30.
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0: aqui na maior rádio flashback do Brasil. Fechando a sequência, Caetano Veloso e Djavan e Air Supply. Os grandes artistas presentes aqui nos 99,7.
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0: E a Prefeitura de Santos realiza, começou nesta quarta-feira, mais um mutirão de combate ao Aedes aegypti. A ação aconteceu no bairro Vila São Jorge, na Zona Noroeste, com a participação de 30 agentes do Centro de Controle e Zoonoses e Vetores. O objetivo é eliminar possíveis criadouros do mosquito, principalmente após as chuvas da última semana. A programação segue até sexta-feira, com ações educativas e também a retirada de materiais que podem acumular água. E a Receita Federal vai mudar o formato do CNPJ das empresas. Os novos cadastros passarão a ter letras e números, mantendo o total de 14 caracteres. A mudança começou a ser implantada gradualmente a partir de hoje e vale apenas para as novas empresas. Quem já tem, né, o CNPJ não precisará alterar o documento. Agora 4:01 na Saudade.
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0: 31 na saudade, esse é Beto Guedes, Lágrimas de Amor. Antes, Heartbreaker com Johnny Warwick e Randy Crawford. As melhores músicas para você nas ondas da Saudade FM. Lembrando que daqui a pouquinho, às 5 da tarde, tem Conexão Saudade, aqui nos 99,7.
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0: 4h32.
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0: 5:01 na saudade, ótima tarde pra você. George Michael com Pray for Time, voltamos a 1991. Ainda Ed Sheeran e Beyoncé com Perfect. 5:02 agora, ótima tarde pra você.
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2: O seu encontro diário com as principais notícias do Brasil, do mundo e da nossa região. Eu sou Rogério Oliveira, ao meu lado Thiago Ferraz. Vamos aos destaques desta edição.
0: Baixada Santista acelera a geração de empregos enquanto São Paulo registra queda nas contratações formais.
2: O governo encerra subsídio ao diesel, avalia reduzir ajuda à gasolina e aguarda cenário do petróleo.
0: Cantareira entra em alerta com nível abaixo de 40% e Sabesp reduz captação de água.
2: Brasil encara a Noruega em jogo decisivo na Copa, de olho em quebrar um tabu histórico.
0: Estes são alguns destaques dessa edição do Conexão Saudade. Na sequência, todas as informações. 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
7: Agora 5:05.
8: O governo federal vai acompanhar os próximos movimentos do mercado internacional do petróleo antes de decidir sobre o fim de outras subvenções aos combustíveis. Nesta terça-feira, foi confirmado o encerramento do auxílio de 35 centavos por litro sobre o diesel. Também está prevista a redução gradual do subsídio à gasolina, hoje em 44 centavos por litro. As medidas dependem da evolução dos preços internacionais do petróleo.
7: Supremo Tribunal Federal decidiu liberar o pagamento das verbas indenizatórias, conhecidas como penduricalhos, a membros do Poder Judiciário. A decisão foi unânime quanto à liberação dos pagamentos, mas os ministros se dividiram sobre o alcance da medida. Prevaleceu o entendimento de que benefícios como licença-prêmio, férias e plantões judiciais adquiridos até março de 2026 poderão ser pagos. O STF também determinou que esses pagamentos deverão respeitar o limite de 35% do salário.
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1: 5h14, o Ministério Público de Santa Catarina deflagrou nesta quarta-feira a maior operação da história do GAECO contra o PCC. Ao todo, estão sendo cumpridos 320 mandados judiciais, entre prisões temporárias e buscas e apreensões em 6 estados brasileiros. A operação, batizada de Coluna Sul, tem como objetivo desarticular a atuação da facção criminosa dentro e também fora dos presídios. Durante a ação, houve troca de tiros no Paraná e um suspeito morreu. As investigações seguem sob sigilo.
2: E morreu ontem, aos 74 anos, Victor Willis, vocalista e um dos fundadores do grupo musical Village People.

0: Na saudade, 5h23, Stanley Clark e George Duke.
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0: As informações agora do trânsito para você, ouvinte da Saudade FM. 5h24, as condições nesse momento, de acordo com o Threads Ecovias Imigrantes, SPA, rodovia SPA 248, sentido litoral, trânsito lento dos quilômetros 6 ao 8. SPA sentido São Paulo, também trânsito lento dos quilômetros 8 ao 7. No sistema Anchieta Imigrantes, nesse momento, trânsito normal. Agora 5h24, ótima tarde.
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4: Na Saudade, agora 5h27.
5: A Baixada Santista registrou forte alta na geração de empregos com carteira assinada em maio. Segundo o Caged, a região fechou o mês com saldo de 909 novas vagas, um aumento de 51,5% em relação ao mesmo período do ano passado. Enquanto isso, o estado de São Paulo teve queda na geração de empregos formais. Santos liderou as contratações com 590 vagas, seguida por Cubatão, São Vicente e Itanhaém, que também apresentaram um crescimento expressivo.
4: E o Santos deve voltar a jogar no Pacaembu após 6 anos. O Peixe encaminhou um amistoso contra a União São João para o próximo sábado, às 11 horas da manhã, no Mercado Livre. Aliás, na Mercado Livre, Arena Pacaembu. Representantes do clube fizeram uma vistoria técnica no estádio nesta última terça-feira e a partida deve marcar a estreia do Santos no novo Pacaembu totalmente reformado. O jogo também servirá para o técnico Cuca testar a equipe durante a intertemporada.
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1: 5:35.
2: Sobe para mais de 2.000 mortos o número de mortos nos terremotos que atingiram a Venezuela. Mais de 10.000 pessoas ficaram feridas e a ONU estima que até 50.000 ainda estejam desaparecidas. 38 hospitais foram danificados, 3 deixaram de funcionar completamente e há relatos de profissionais de saúde desaparecidos sob os escombros. A Organização Mundial da Saúde alerta para o risco de surtos de doenças como sarampo, dengue e malária, enquanto milhares de desabrigados permanecem em abrigos lotados e sem condições adequadas de higiene.
1: E o Irã afirmou ter exportado mais de 40 milhões de barris de petróleo desde o fim do bloqueio naval imposto pelos Estados Unidos. Segundo o governo iraniano, o país ficou quase 60 dias sem conseguir exportar um único barril. A declaração ocorre em meio às tensões entre Irã e Estados Unidos, que trocaram ataques recentemente, produzindo as expectativas de uma paz duradoura no Oriente Médio. O Irã também defende a cobrança de taxas para navegação no Estreito de Hormuz, proposta rejeitada pelos Estados Unidos.
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0: Na Saudade 5:43, Kenny Loggins.
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0: 5:43, as informações agora das travessias litorâneas. De acordo com o site da CEMIL, Santos Guarujá, no momento, com 8 balsas. Tempo de espera em Santos chega a 50 minutos, no Guarujá, 30 minutos. Travessia Guarujá Bertioga, 2 balsas e o tempo de espera é de 20 minutos. Travessia de pedestres, Santos Vicente de Carvalho, com 3 embarcações e o tempo de espera é de 12 minutos. No litoral norte, São Sebastião e Ilhabela, 6 balsas e o tempo de espera em São Sebastião chega a 30 minutos, em Ilhabela, 1 hora. 5:44.
2: Bom, Tiago, a gente tem aqui a informação sobre travessias, mas dessa vez é uma reclamação de um ouvinte. A travessia entre Santos e Guarujá, que é utilizada diariamente por milhares de pessoas, motoristas, motociclistas, ciclistas e pedestres, sendo aí um dos principais meios de ligação entre as duas cidades, traz um problema relatado por um ouvinte, a Eliane Vargas da Silva, que é moradora da Vila Lígia. Ciclista, ela utiliza a travessia diariamente e relata que com frequência encontra pessoas fumando nas áreas de embarque e durante a travessia, mesmo havendo placas indicando a proibição de fumar. Segundo Eliane, a situação causa desconforto aos demais usuários, especialmente aqueles que aguardam o embarque em espaços fechados ou com grande concentração de pessoas. Nós entramos em contato com a CEMIL, a Secretaria de Meio Ambiente, Infraestrutura e Logística, que por meio da Coordenadoria de Travessias informou que é proibido fumar nas áreas de embarque e nas embarcações das travessias litorâneas, conforme a legislação vigente e as normas de segurança, é claro. A proibição é amplamente divulgada por meio de placas de sinalização que ficam instaladas nos terminais e embarcações. A Coordenadoria de Travessias orienta continuamente seus colaboradores a alertarem os usuários sobre o cumprimento da norma, sempre que identificada alguma irregularidade. Além disso, a fiscalização e as ações de orientação serão reforçadas na travessia Santos Guarujá, com o objetivo de garantir um ambiente mais seguro, saudável e confortável para todos os passageiros. Esta foi a nota enviada pela CEMIL, a Secretaria de Meio Ambiente, Infraestrutura e Logística. Fica aqui então o registro da reclamação da Eliane e o pedido para que os responsáveis pela operação da travessia reforcem a fiscalização, reforcem a orientação aos passageiros para garantir aí o cumprimento das regras e, claro, mais conforto e segurança para todos.
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2: Boa tarde a todos. Segundo a meteorologia, teremos uma quinta-feira de bom tempo e sol, apenas com alguma nebulosidade durante o dia em algumas áreas do litoral paulista. As temperaturas amanhã vão oscilar entre a mínima de 18 e a máxima de 26 graus. O vento vai soprar moderado de sudoeste e o mar vai ficar calmo na maioria das praias da Baixada Santista. Por enquanto é só. Amanhã pela manhã eu tô de volta.
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1: Na saudade, 5:53, Copa do Mundo. Na rodada de ontem, nós tivemos 3 jogos que definiram vagas. A seleção da Costa do Marfim perdeu para a Noruega por 2-1. No duelo entre França e Suécia, 3-0 para a França. E fechando a rodada, México jogou com o Equador, 2-0 para o México.
2: Bom, portanto, a seleção brasileira volta a campo no domingo às 17h contra os noruegueses num jogo decisivo, né? O retrospecto não é favorável à seleção brasileira. A Noruega é a única seleção que enfrentou o Brasil mais de 2 vezes e nunca foi derrotada. Foram 4 confrontos com 2 vitórias norueguesas e 2 empates. Hoje a gente segue aí com mais confrontos nessa tarde. Inglaterra, que acabou de ganhar aí de 2-0 da República Democrática do Congo. Outro duelo bastante importante que está acontecendo agora e já está 1-0 para o que aqui? Deixa eu ver. Inglaterra, né? E a República Democrática do Congo, Bélgica e Senegal. Na verdade, o jogo segue 0-0 no momento. Eu vou só confirmar aqui o resultado para informar você que segue a gente aqui na Saudade e que acompanha as informações dos jogos de hoje. Então a gente vai recapitular aqui, tá? Inglaterra e República Democrática do Congo, foi 2-1 para a Inglaterra, né? O Congo acabou perdendo a partida. A gente está acompanhando nesse momento Bélgica e Senegal, que está no intervalo, e a partida está em 0 para a Bélgica, 1 para o Senegal, e disputam ainda hoje Estados Unidos e Bósnia e Herzegovina num jogo decisivo também. Então, só recapitulando: Inglaterra 2, República do Congo 1 e Bélgica 0, Senegal 1. Mais tarde tem México, aliás, tem Estados Unidos e Bósnia.
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1: A saudade agora 6:03.
2: Feriado da Revolução Constitucionalista deve movimentar o comércio da Baixada Santista e do Vale do Ribeira. A expectativa é de um crescimento de 4% nas vendas em comparação ao mesmo período do ano passado. Segundo o Sincomércio, o otimismo é impulsionado pelo aumento do fluxo de turistas e pelo clima da Copa do Mundo de 2026. Se o Brasil avançar às quartas de final, a partida do dia 11 de julho deve aumentar a procura por camisas da seleção, artigos para churrasco, alimentos e bebidas.
1: E o estado de São Paulo registrou aumento nos casos de feminicídio entre janeiro e maio deste ano. Foram 124 mulheres assassinadas por razões de gênero, contra 107 no mesmo período do ano passado. A maior parte dos crimes aconteceu no interior paulista, que somou 85 ocorrências. Segundo a Secretaria de Segurança Pública, o combate ao feminicídio continua sendo um dos maiores desafios das forças de segurança e da rede de proteção às mulheres.
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0: Na saudade agora 6:11, Lulu Santos.
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0: As informações agora do trânsito local para você ouvinte da saudade, de acordo com o Waze, você que está em Santos, algumas vias com trânsito bem intenso neste momento. Desde a rua Joaquim Távora em direção à Praia do Gonzaga, Avenida Ana Costa, com trânsito bem intenso nesse momento. Já no centro de Santos, rua João Pessoa e também rua Brás Cubas neste momento e também rua Martim Afonso com trânsito bem carregados. Para você que ouve a saudade, você que sai da cidade, Avenida Martins Fontes também, nesse momento, por motivo de obras também, com trânsito intenso a moderado. Pela Orla da Praia, somente a Avenida Bartolomeu de Gusmão, nesse momento, com trânsito intenso. Agora 6:12.
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1: A saudade, agora 6:22.
2: E ninguém acertou as 6 dezenas do concurso 3025 da Mega Sena sorteado nesta terça. Os números foram 07, 14, 16, 21, 33 e 58. Com isso, o prêmio principal acumula para o próximo sorteio. 95 apostas acertaram a quina e cada uma vai receber R$13.278,38.
1: E o sistema Cantareira entrou em estado de alerta a partir desta terça-feira, 1º de julho. O volume útil dos reservatórios fechou junho em 39,87%, abaixo do limite de 40% estabelecido pela Agência Nacional de Águas. Com a mudança para a faixa 3, a Sabesp terá que reduzir a captação de águas de 33 para 27 metros cúbicos por segundo. As autoridades também reforçam o pedido para que a população evite o desperdício e faça uso consciente da água durante o período de estiagem.
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0: 6h31 na saudade, Gregory Abolt.
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0: As informações agora do trânsito para você, ouvinte da saudade, as travessias litorâneas. Santos Guarujá, no momento, de acordo com o site da CEMIL, com 8 balsas, tempo de espera em Santos chega a 50 minutos, de acordo com o site, e Guarujá 25. Travessia Guarujá Bertioga, 2 balsas agora no momento, tempo de espera de 20 minutos. Travessia de pedestre Santos Vicente de Carvalho, com 3 embarcações, tempo de espera de 12 minutos. No litoral norte, São Sebastião e Ilhabela, 6 balsas, tempo de espera em São Sebastião, 30 minutos, em Ilhabela, 60. 6h32, agora as estradas, de acordo com o Threads, Ecovias Imigrantes. As condições são as seguintes: Anchieta, sentido litoral, trânsito lento dos quilômetros 14 ao 16. Imigrantes, também sentido litoral, lento dos 67 ao 70. Na SPA 248, sentido São Paulo, trânsito lento dos quilômetros 8 ao 7. Anchieta, sentido São Paulo, também trânsito lento dos quilômetros 64 ao 61. Nos demais trechos, no momento, com trânsito normal. 6h32.
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0: 6h33.
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1: Na saudade agora 6h44 e morreu aos 82 anos o ator britânico Michael Burney. A causa da morte não foi divulgada. Com mais de 10 décadas de carreira, ele ficou conhecido por papéis em grandes produções do cinema, como Indiana Jones e A Última Cruzada, Coração Valente, Gangues de Nova York, 007, O Amanhã Nunca Morre e Harry Potter e As Relíquias da Morte, parte 1. Michael Burney também participou do filme brasileiro Mauá, O Imperador e o Rei.
2: Uma coleção de discos de vinil raros foi vendida em leilão no Reino Unido por valores que impressionaram colecionadores. O acervo pertencia ao empresário musical Tony Calder, que trabalhou com bandas como Beatles, Rod Stewart e Rolling Stones. Entre os destaques, o álbum Would You Believe, de Billy Nichols, foi arrematado por mais de 8 mil libras. Já um kit promocional do clássico Stick Fingers, dos Rolling Stones, foi vendido por mais de 4.400 libras.
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0: Na saudade 6:53, Roger and Zeppi.
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3: Na Saudade, faltando agora 4 minutos para 7, temperatura na marca dos 19 graus.
4: Estes foram os destaques desta edição.
3: Baixada Santista acelera a geração de empregos, enquanto São Paulo registra queda nas contratações formais.
4: Governo encerra subsídio ao diesel, avalia reduzir ajuda à gasolina e aguarda cenário do petróleo.
3: Cantareira entra em alerta com nível abaixo de 40% e Sabesp reduz captação de água.
4: Brasil encara a Noruega em jogo decisivo na Copa, de olho em quebrar tabu histórico.
3: E assim a gente chega ao fim de mais um Conexão Saudade.
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3: Nova edição amanhã, 7 horas da manhã.
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0: Ótima noite pra você, agora 7h29 na saudade, Jojo, Too Little, Too Late, ainda Alessi, All For A Hissan, voltamos a 78 e a Nacional dos Engenheiros do Havaí, 7h29, excelente noite pra você. 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

8:01 na saudade, excelente noite pra você. Esse é o Bruce Hornsby and the Range, aqui nos 99,7. That's What's the Wake, voltamos a 1986. Gilberto Gil, Eu Só Quero um Xodó, na maior rádio flashback do Brasil. 8:01, eu, Thiago Ferraz, fico por aqui. Na sequência tem a Adriana Lima, logo após ao intervalo, aqui na rádio que te faz recordar. Excelente noite, eu volto amanhã às 3 da tarde.

0: Marina de Luca, Tolentino Filgueiras 80.
1: Uma excelente noite para você, 8 horas e 1 minuto. Você está na Saudade FM, ZYM 717, 99,7 MHz. Eu sou Adriana Lima, sua companhia até a meia-noite. Agradeço por você estar comigo na Saudade, ouvindo Rod Stewart, You Are Everything.

0: Legião Urbana com Tempo Perdido. Na Saudade TV Simple Red, It's Only Love. Linda Lewis, This Time I Will Be Sweeter. Clássico da década de 70 na maior rádio. Flashback de todo o Brasil, 8h25. E a SOS Vida Pet Litoral convida toda a comunidade para participar do Bazar Brechó Solidário e também da campanha do Agasalho. 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Terças e quintas, das 10 às 18. 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Visite, leve a sua doação de roupas, cobertores, mantas, também caminhas e acessórios pet. A SOS Vida Pet Litoral agradece o seu carinho e o seu apoio.
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0: clássico da década de 80. E aí a gente volta para 70 para recordar Fafá de Belém. Foi assim, tema da novela Te Contei. E ainda Gary Moore, Still Got the Blues. 2 minutinhos para as 9 da noite, logo após o intervalo, tem a veiculação da Voz do Brasil. Eu volto às 10 da noite aqui no seu dial com a nossa programação musical. 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